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Olha aí, estamos entrando de sola para relembrar. 'Novos Baianos' aos Bahia.

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Pois é, não importa. Só o alto astral, né? Eu acho que em termos de música hoje foi pra cima, né? Continuar aí, né? Porque tá caminhando pro inverno, espero que ele vai demorar muito tempo ainda, né? Teoricamente. E no Brasil vai chegando, vai esquentando, vai esquentando, eleição tudo mais, e o Brasil vai ter o que merece. Also wir haben noch knapp 8 Minuten und dann kommt der Dienstag live ab 8 Uhr abends. 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